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0: Thalita Mel, senhoras e senhores.
1: Xande Avião, obrigado.
2: Cara, eu dei uma ansiedade do caralho, mano. Já mandei uma par de mensagem pra essa filha da puta, mano. Tô achando que ela me bloqueou, mano. Ela achou uma fita ali no meu celular, tá ligado? Tentei dar um clima de louco, mas não constou não, cuzão. Foda-se. Sei que...

0: foi que colocou Deus na palavra Deus.
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0: Muito obrigado.
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1: 8:49.
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2: Está começando neste instante Top 10, tocando as 10 músicas mais executadas durante a semana. A todos os ouvintes, um bom sábado.

0: dia. Chega junto e agora, a partir desse momento, já o que aqui? Só dá uma olhada. 8h58. Acerta o teu aí certíssimo com o meu também aqui. Muito obrigado pela companhia. Que legal estar junto com você nessa manhã de sábado gostoso, né? A gente vai se moldando aqui no estúdio, né? Pra você que tá junto com a gente aí desde cedinho, muito obrigado pela sua companhia. Vou ficar com você até 11 horas da manhã, levando só alegria aí na sua casa, onde quer que você esteja ligado junto com a gente aí, numa boa. Isso é que é legal, né? É você no interiorzão do nosso Paulinho. Essa manhã maravilhosa, hoje dia 10, é esse o seu aniversário também? Vem comigo no zap, tá bom? Vai no 984-1397-21, esse é o top 10 do programa mais esperado, seu final de semana. Na 87,9 MHz, Rádio Cultura de Paulinho, Amazonas, Rádio do Povão. Diga lá, meu irmão. É, pra você do interiorzão, pra você das aldeias, das fazendas. Hoje tá bom demais, tem de tudo aí, ó.
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0: Hoje tá bom demais, o programa tinha de falar de muita coisa legal, né? Muita coisa legal. Olha aí.
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0: É, vamos falar da, aqui na 87 Cultura FM com o Top 10 com o seu. Grande locutor, grande mesmo, né, irmão? O Odenão, que você conhece aí sempre, né? Participa comigo aí no 984-13-9721, telefone do sucesso aí, se liga pra mim aí, cara. Coloca tua mensagem pro teu amor de dia. Eu tô abrindo aqui o Facebook, só olhar aqui, Cabaré. Eita, nós, tamo junto. Chama, menino, daqui a pouquinho eu vou soltar essa todinha pra você que tá aí. Mancido, né? É responsabilidade, né, irmão? Mas ligado com a gente aqui no 87, você que já amanheceu fazendo aquele cafezão. Queria mandar um bom dia todo especial, meu amigo JC, que mudou de local, agora tá lá na sua residência, top de linha. Só a entrada já chama você pra tomar, pra degustar daquele delicioso café, né? 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Hoje, dia de clássicos. Vamos falar também um pouquinho sobre os jogaços que temos à tarde, né, cara? Flamengo arrebentando junto com o com Fluminense do meu amigo Aldo, que eu dou aquele bom dia todo especial. Meu amigo Aldo, gente boa. Ligado junto com o Denão também. Fluminense, é nóis, né, Aldo? É, infelizmente nós não somos nós porque nós vamos se enfrentar, cara, aí, né? Flamengo e Vasco também, falando sobre isso também, outros clássicos vão acontecer também, a gente vai dar um rasante na net aqui. Fique comigo, menino. Vamos falar um pouquinho de eleição, né? É que tá na veia de todo mundo aí, tá todo mundo aí ligado à flor da pele, né? Sobre a democracia é uma coisa muito legal. Você sabendo exercer ela, cara, né? Respeitando o limite do outro, né? Respeitando, se você não concorda, pelo menos respeite, né? Não tem aquela frase. Aí a gente vai falar um pouquinho sobre isso, eleição daqui, né? Os horários, beleza? Fica aqui que eu fico com você até mais tarde.

Esse é o Top 10, o programa do povão pauliense, menino. Senta aí. Levantando você na zumba. É, menino, é. 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A gente vê só aquele boneco lá na frente, lá vestido, mas a gente dá uma entrada, a gente vê coisas diferentes, né, do que a gente tem lá no nosso guarda-roupa. Não é isso? Daqui a pouquinho a gente vai orar, né? Eu dou um bom dia a você que está desde manhã aí ligado junto com a gente. Muito obrigado pela companhia. Sejam todos bem-vindos e bem-vindas a mais um programa Top 10.

0: Beleza, bom demais, 9h04, a gente vai pro comercial, aí no retorno a gente vai orar pra gente começar a programação pra você, né? Sejam todos bem-vindos, ficar junto comigo aqui até 11 horas com o Top 10.
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12: Aí eu convido você para orar junto comigo esta manhã.
13: A primeira bênção desta manhã seja a tua presença dentro do meu coração.
0: Que a segunda seja a paz para continuar e a terceira seja a força para não desistir. E que durante todo este dia as tuas mãos estejam abrindo caminhos onde eu não consigo enxergar uma saída. Pai amado, obrigado por esta manhã e por mais uma oportunidade de viver. Antes de pensar nas dificuldades, eu quero lembrar que o Senhor está comigo. Fica perto de mim hoje, guia os meus passos, cuida das minhas escolhas e me ajuda a manter a calma quando alguma coisa não acontecer como eu espero. Senhor, eu entrego a Ti tudo aquilo que está pesado dentro do meu coração. As preocupações, os medos, os planos e aquilo que eu ainda não sei como resolver. Eu não quero carregar sozinho o que posso colocar nas Tuas mãos. Dá-me sabedoria para fazer o que estiver ao meu alcance e fé para confiar no Senhor quando eu não puder fazer mais nada. Abençoa a minha família, Deus. Guarda cada pessoa que eu amo. Protege quem sair de casa e quem permanecer. Cuida de quem vai trabalhar, estudar ou viajar. Que todos estejam debaixo da Tua proteção e possam voltar para casa em paz. E nesta manhã, eu quero me lembrar do Salmo 91, aquele que habita no esconderijo do Altíssimo, descansa à sombra do Todo-Poderoso. Senhor, Tu és o meu refúgio e a minha fortaleza. Em Ti eu confio. Guarda os meus caminhos e livra-me de todo o mal. Coloca a Tua mão sobre a minha casa e sobre a minha família. Quando eu sentir medo, lembra-me de que o Senhor está comigo. Quando eu estiver cansado, renova as minhas forças. Quando eu não enxergar uma saída, abre um caminho. Quando uma porta se fechar, dá-me paciência para esperar por aquilo que o Senhor preparou. Pai, abençoa o trabalho das minhas mãos. Traz provisão para a minha casa. Olha para quem está procurando emprego, para quem está preocupado com as contas e para quem está esperando uma resposta. Que não falte o necessário e que novas oportunidades surjam no momento certo. Senhor, visita também quem acordou triste ou sem esperança. Tu conheces cada coração e sabes o que cada pessoa está vivendo. Leva paz para quem está aflito. Dá coragem para quem está com medo e renova a esperança de quem pensa em desistir. Que ninguém termine esta oração sentindo que está sozinho. Deus, eu quero viver este dia com mais fé e menos preocupação. Quero perceber as pequenas bênçãos, agradecer pelas coisas simples e reconhecer o Teu cuidado em cada detalhe. Se o dia for fácil, eu vou agradecer. Se for difícil, eu também vou confiar, porque sei que o Senhor pode me sustentar. Obrigado, Pai, por esta manhã, pela vida, pela família e por tudo aquilo que o Senhor já fez por mim. Eu entrego este dia nas Tuas mãos. Caminha comigo, abre os caminhos certos, protege os meus passos e não permita que eu perca a paz. Que a Tua presença seja a minha maior bênção, que a Tua paz seja a minha força e que a minha fé permaneça firme até o final deste dia. Em nome de Jesus eu oro e agradeço.
2: Assim eu oro também com você, né? Que Deus, que Nossa Senhora Aparecida, Padroeira do Brasil, né? Incomparável Senhora da Conceição Aparecida, Mãe de Deus, Rainha dos Anjos, Advogada dos Pecadores, Refúgio e Consolação dos Aflitos e Atribulados, Virgem Santíssima, cheia de poder e de bondade, lançai sobre nós um olhar com favorecimento, para que sejamos socorridos por vós em todas as necessidades em que nós nos achamos. Lembrai-vos, ó Clementíssima Mãe Aparecida, que nunca se ouviu dizer que alguém, em algum daqueles que te a vós recorresse, invocado vosso Santíssimo Nome e implorado vossa singular proteção, fosse por vós abandonado. Animados com esta confiança, eu vos recorremos. Tomamo-nos de hoje para sempre por nossa mãe, nossa protetora, consolação e guia, esperança e luz na hora da morte. Livrai-nos de tudo o que possa ofender-vos. E a vós, Santíssimo Filho, Jesus, preservai-nos de todo os perigos da alma e do corpo. Dirige-nos em todos os negócios espirituais e temporais. Livrai-nos da tentação do demônio, para que, trilhando o caminho da virtude, possamos um dia vermos e amarmos na eterna glória, por todos os séculos dos séculos. Amém. Viva Nossa Senhora Aparecida do Brasil. Começa agora Top 10.

FM. Que legal, né? Que legal demais, né? A gente conversa com a força do nosso Deus Todo-Poderoso. Tamo junto agora, hein? A partir de agora, é com nós. Participa junto comigo aí no 984-1313-9721, 984-1397-21, telefone do sucesso. Manda tu aí, pra você que tá aniversariando hoje, meus parabéns pelo seu aniversário. É, que Deus esteja sempre, Nossa Senhora Aparecida esteja sempre, né, ao seu lado aí, com a sua família, legal, com muita saúde. Ó, amigo Hildo, hein? É o Hildozão conhecido, Hildo Nascimento Nogueira é o aniversariante também, meu amigão, aquele abraço, bom dia pra você, né, irmão? Vamos curtir na presença do nosso Senhor Jesus Cristo também, vale isso, coloca o homem na frente aí que tudo dá certo. Parabéns, tá vendo, irmão? Se você tem alguém aí, manda aí no 984-1397-21, telefone do nosso zap. Tô na net já, hein? Tô no Facebook aí, pode colocar aí Denis Menezes aqui no Facebook aí, que você já vai estar junto com o Denão aí. É, no Instagram, né? No Instagram tu coloca arroba Denis Dijan. Ah, vai, só aí, já entra direto. Então coloca na lupinha lá, já tá no Instagram, já pula pra lá, meu irmão. No WhatsApp, tá comigo no 984-1397-21. Manda aí. Esse é o Top 10, o programa mais esperado do seu final de semana, tocando só as melhores pra você. É, e começa com essa aqui, bem bacaninha pra você que tá desde cedo com a gente aí, ligado, né, na nossa programação, que não deixa faltar nada de madrugada. Que legal, né?

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1: Eita, coisa legal, pra você que já se sentiu assim também, apaixonado, né? Queria mandar um bom dia especial pra você que tá ligado junto com a gente nas comunidades, né? A comunidade... As últimas, falei que nem o outro, na Manasa, né? O cara vem me falar mais uma vez essa história sempre. Manasa é uma das localidades mais longe que a gente já deu. Já foi, né? Você já foi? Né? Que legal, né? A gente pegava naquela época, a gente ia ali pra... ali pro Alegrete, né? Onde tinha... Hoje eu tenho uma prova viva, né? Ali do lado de casa, que é o Arlindo, né? Quem lembra do Arlindo, né? O motora dos tratores, né? E outros amigos que a gente conquistou, a gente ia jogar. Já pensou? A gente já era juvenil do ACP naquela época. É muito tempo. A fim de ir pra Manasa e fomos, né? E jogamos, que coisa legal, né? E fomos de bike ainda mais, bicicleta, já sacou? Muito legal, né, na estrada. Hoje eu acho que tá só o caminhozinho lá. Então, uma alusão pra rapaziada na Manasa, velho. Ligado com o Denão aqui na 87, onde qualquer... Hoje tá na internet, tá na Cultura FM, meu irmão.
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1: É hoje Dia Mundial da Saúde Mental, também Dia Nacional da Luta contra a Violência à Mulher. Daqui a pouco eu te dar um toquezinho aqui. Dia de São Daniel Combine, né? Também aqui. Nossa Senhora Aparecida tá aí, né? A padroeira do Brasil também. Muita gente fazendo procissões aí em todo o Brasil. Né? A gente orou, ela pediu pra gente orar nessa intenção, né? Pra toda a população. Temos o segundo turno aí, né? Todo mundo. Assim, vamos logo falar de eleição um pouco, né? Daqui a pouquinho a gente dá um rasante na net. É, a gente queria de antemão aqui, eu aqui, por exemplo, né, eu fui trabalhar na mesa, né, que nem muitos colegas meus aí que foram pro interior. Um abração ao meu amigo Robson, gente boa também, e todos os amigos que participaram, meu compadre Evandro e outros, rapaziada da minha mesa, da nossa mesa lá, né, na eleição, a Denise, né, a Sabrina, né, a rapaziada toda, né, que trabalhou, o Emerson, meu brotherzão, sempre na ajuda, uma das maiores sessões ali também, né, e foi demorado? Foi, né, a eleição. Primeiro, queria dar um parabéns, rapaziada da Justiça Eleitoral. Olha, vocês não terem ideia, nós fomos os primeiros a transmitir a votação, né, terminou o município, primeiro município do estado. Aí, parabéns. Eficiência de quem? A rapaziada do eleitoral, né? Aí, junto com a gente, a eficiência do pessoal envolve todo mundo, né? Você vai só votar lá, agora teve meio complicado, entendeu? Muita gente demorou muito, porque era muitos senadores. Agora não. Né? Agora, mas o que mais me surpreendeu, né? Eu acho que há muita gente, foi a abstenção do pessoal. As pessoas que não foram votar, cara, né? Quase 3 mil e poucas pessoas aqui em Paulinho, ou mais, né? 3 mil e... é muita gente, cara. É muita gente, gente. Então vamos votar nesse segundo turno, né? Vamos exercer a nossa cidadania. Em alguns locais não deu para ir por causa da chuva, entendeu? Outra, o horário, eu falei sempre aqui na rádio, os meninos sempre falam aqui que a gente começa cedo, às 7 horas, e vai só até às 4 horas. Até às 4 horas, né? 4 horas fechou o portão, já não vota mais. Então, como é para... Olha, você pode votar. Se você não votou no primeiro turno, você pode votar no segundo. Com certeza. Então, levanta essa bunda daí, caba véio, né? Vamos partir para votar, vamos exercer a cidade, vamos escolher para depois a gente não ficar reclamando, né? A pessoa certa que tá aí no seu peito, no seu coração, não é verdade? Né? Que realmente vai ajudar o nosso país, o nosso estado, o nosso município e assim por diante, né não? Muita gente jovem tá aí, tirou seu título, muito caba novo, entendeu? Tem que votar, cara. Tu tem que ir lá votar. Meu irmão, vota cedo e tal. Varra tua e se manda. Chega lá, vota na consciência e tal. Né? Mas não deixa de votar. Você é idoso, tem muito idoso que quer participar da eleição, quer se arrumar direitinho, né? Pegar seu título e ir. Tem transporte de graça o dia todo. Você dá com a mão, ó, o papai quer ir votar. A mamãe quer ir, o titio, a vovó quer ir votar lá pro candidato dela. Aí, meu irmão, é o seguinte, pega meu, aqui, o cara vai te pegar. Um abração, meu amigo Jonas, que tava no volante no dia da eleição, hein, Jonas? Não só você, a toda a sua família aí, o seu Pedro e companhia, né? Então é isso, velho. Nós temos que votar, entendeu? Temos que ir lá exercer nossa função pra depois não ficar reclamando igual o cara assim. Ah, o cara passou em cima no avião, tirou um rasante. Aí, ah, eu também faço isso. Nunca pegou no volante, mas se ele tivesse, né... treinado e estudado, né? E indo lá e olhado, vendo as propostas de cada candidato também, a gente vê isso aí. O cara vai vendo quem é e quem não é, né? O que fez e o que não fez. Então, vamos votar, minha gente, né? Isso é que é legal. De antemão, deixo parabéns aqui a toda a rapaziada, a todos os presidentes de mesas, mesários, né, fiscais. Que a eleição ficou top, né? Teve alguns imprevistos, mas todas acontecem. Beleza? Então, vote com a sua consciência, vá lá, não deixe de votar lá no dia 25, né, pro seu candidato aí do seu coração, que realmente vai ajudar o nosso município, né, e todo o nosso paísão, né, meu irmão? Dado um recado. Simbora! Muito mais música legal pra você? Tem, aqui no Paraná, cara. Muita coisa legal mesmo.
2: Acho que vagabundo ainda não entendeu que nem o Lula, nem o Bolsonaro que vai fazer a diferença, não. Somos nós que temos que fazer a diferença pra essa porra acontecer. Passamos por uma crise na política recentemente, um bagulho que eu nunca vi, a política dividindo família, separando amigo, pô. Tem muita gente que torce pros outros lá do Big Brother que nem conhece, mas não torce pela porra do amigo que tá do lado o dia todo pedindo a porra da oportunidade. Somos nós que temos que fazer a diferença pra essa porra acontecer. Quem tem a honra, a graça de ter uma mãe viva, chegar em casa, agradeça por ela. Dê um beijo na testa da tua mãe, beijo na testa é respeito. O que fale alto, porque pra mim quem não honra pai e mãe nunca vai honrar a amizade de ninguém, porque pra mim o respeito começa em casa pra ir pra rua, pô. É um conselho que eu posso dar pra essa geração, né? Uma geração nova, muitos caindo no crime, uma geração que eu vejo a cada dia mais caindo em depressão, por falta de abraço, de comunicação. Se tiver a oportunidade de abraçar, abrace mais, pô. Sorria mais, de frutos, desfrute mais, amigo de vocês.
1: Eita, nós, esse é o Top 10, hein? Top 10 que é legal, né? Um programa do povão, né? E fica a dica aí, né? Fica a dica, né? Quando eu não concordo com a publicação de alguém, não curto, não comento, não ofendo, né? Não deixo quieto, né? E vou cuidar da minha vida, não é verdade? É isso aí, fica a dica, dado o recado. Essa é boa, hein? Lembra dessa aqui, ó?

Boa, né? Bom demais. Só aqui no Top 10, né? Pra você que tá chegando agora comigo. Que legal estar junto com você nessa manhã de sábado louco, né? Legal também. O sol tá top, né? Deus sabe dar o frio conforme o cobertor, né, irmão? A gente sempre junto com você fala essa ideia aqui. Dando um rasante na net pra você aqui sobre os jogos do final de semana. Vou encostar mais um pouquinho aqui no microfone. Vai que nem um... Olha, cara, temos Vasco e Remo. Jogaço, né? Vasco e Remo, Vasco voando, tirando fino. Alusão, meu primo Cuca, vascaínão. Professor Chico, gente boa. Aquele abração, um beijo no teu coração pra você e pra família, meu irmão. Rimou, hein, professor? Legal, que legal estar junto contigo, como ser teu amigo, né, meu irmão? O professor Raimundo, é o vascaíno de primeiríssima linha também. E outros aí que eu não conheço, tudo gente fina, meu amigo Manel. Fera na zaga. É, menino, não quero se enganar, né, Manel? Aquele abraço, meu irmão. E São Paulo e Vitória, às 19, olha só, né, tá, tem esse jogaço aqui. E amanhã, Atlético e Santos, e Mengão e Fluminense, hein, Pedro Nega? Meu amigo Pedro Nega, ligado na Rádio Cultura FM, flamenguista, perto do Coiragem aí, segura. É, ainda tem outra pancada aqui, meu irmão, é Palmeiras e Corinthians, né, clássico, amanhã é o dia dos clássicos, não é verdade? É, Grêmio e Internacional, os dois brigando para sair lá de baixo também, né? Vai ser, ali vai se decidir, né? Ali vai se dividir, né? Os homens dos meninos.

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1: Música da porra, essa daqui que eu vou cantar aqui agora, vai.
2: Legal demais, que sábado gostoso pra você que tá chegando agora junto com a gente, seja bem-vindo, tá vendo? Pra você que tá aí desde cedo com o Denão, muito obrigado pela sua companhia.

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3: Eita, Cabavete, sucesso de verdade, só toca aqui 9 horas e 56 minutinhos. Quase 55, hein? 9 horas e 56 minutinhos. É legal demais. Olha, legal ter a sua companhia junto com a gente, né? A gente falando mais um pouquinho sobre eleição, né? Aqui em Pauni, que aconteceu, né? Mais uma vez, parabeniza a rapaziada do cartório, que foi ágil, né? Em transmitir os dados aqui. Foi o primeiro município a transmitir, né, online, o nosso resultado. Então, dos 11.565 eleitores aptos a votar aqui em Pauni, né, mais de 3 mil, cara, tô te falando, né, não compareceram às urnas. Então é que nem eu tô falando, bora, rapaziada, principalmente essa moçada nova, né, esse sábado vai dar uma curtida, ou não vai, não vai não, né, curta com responsabilidade para no outro dia você exercer a sua cidadania, escolher uma pessoa que vai olhar aqui pro nosso município, pra nossa cidadezinha, que tá tão bacana, tão maravilhosa. Hoje eu passo um alusão pra rapaziada dos Azuzinho, né? Neta minha, Caba Véi. Dá um rasante na minha rua, Caba Véi. Né? Pra pegar o lixo lá também, né? A gente brinca com o Taminha assim, mas os caras fazendo um ótimo trabalho. Hoje você não vê aquela lixarada, pelo menos, a não ser que o Xengo, né? Ou os maiores fazer que nem o outro, vão lá Spotify junto com os cachorros, você não tiver uma caixa pra tampar. É uma rapaziada de cedinho, cara, já juntando papel por papel. Ainda tem os ignorantes que ainda pega, joga pelo meio da rua, espalha, né, não ajuda. Não é verdade? Então, parabéns a todos os Azuzinhos aí que sempre se ligam com nós aí, rapaziada lá do Morro, rapaziada da Portelinha, né, que trabalha também aí na empresa. Aquele abração aí, ligado com o Denão aí. É, vamos ajudar, cara. Não adianta só os caras estar limpando. Ah, tem um cabo pra limpar, né? Mas você fazendo a sua parte, cara, a cidade fica mais limpa ainda. Legal? Então, dos 11.565 eleitores aptos a votar em Pauni, mais de 3 mil. Então, que nem eu digo, uma pessoa de idade. Menina, tem de graça o carro. Se tu bota lá embaixo, ei, meu irmão, queria ir lá embaixo. É direito seu. É de graça, pai, deixar e trazer na porta da sua casa, se possível, né? Não deixa porque é muita gente, né? Você tem a pessoa que, aquela pessoa mais, volta a falar, tem gente com aquela com mais idade, né, de não ter problema de recomoção, mas quer ir votar. Ah, não vou levar o papai, não vou levar a mamãe, não. Bora, vou. Tem cara que gosta de ser arrumado, né? Na minha sessão lá na 15, volta muito idoso, muita gente idoso, né? E eu procurei fazer o máximo, porque vai muito do papel da mesa que tá ali trabalhando, em ajudar até o certo ponto que a gente pode ajudar pra pessoa não errar, né? Mas teve muito erro, né, cara, na nossa votação, principalmente pro Senado, né? Aqui pra presidente não teve tanto, né? Votos em branco foi 33% e nulo 160 votos, né? Que não dá 1%, né? Para governador nós tivemos o que aqui? Só comparando, né? Brancos 226 e nulos, olha só, 1.298 votos, 7%. Já pensou para governador, né? Então é ter atenção, como agora são só dois, né, que vão concorrer, tanto para o presidente, para governador e para presidente, né, a pessoa vai com mais calma, né? Para deputado também não teve esse erro absurdo, 67 votos brancos, 41 também nulos. Que mais aqui? Para deputados, 65 ou 68? 65 brancos, 68. Vamos baixando para o rumo de baixo aqui. Pois é, então a eleição ficou nisso. É um absurdo, né? Muita gente ficar sem votar. Em algumas localidades não foram por causa da chuva. Aqui foi sol rachando até a tarde todinha. Mas, gente, o horário, né? O horário. 7 horas começa aqui em Pauni. Começa a votação já, entendeu? Não é abrir o portão, não. Começa a votação. 7 horas. Né? Muita gente também ficou a par dessa informação e confundiu. Ah, só vou 5 horas. E não, não é. É até as 4 horas da tarde, né? Então, vá lá, pega o seu pai, seu tio, vá lá escolher o que você realmente quer pro nosso Brasilzão, né? Aquela pessoa que tá olhando pra nós aqui no interior, que vem, né? Um ajudando o outro, né? Um presidente que olha pro nosso estado e um governador que olha pro nosso município e um prefeito que olha por nós, né? Assim começa. Primeiro nosso Deus Todo-Poderoso. Então, coloque Deus na frente do seu coração, na sua mente, na sua cabeça, para escolher a pessoa certa que você acha que convém a estar ocupando o cargo de presidente da República no dia 25, beleza?
0: É, coloca o homem na frente aí que ele comanda. Peça a Deus aí e vá na fé.
3: Eita, nós!

Sonzeira, esquema 10 pra você aqui na Cultura FM, 10 horas e 5 minutinhos, que legal, hoje dia mundial da saúde mental, né, dia mundial da saúde mental é celebrado anualmente no dia 10 de outubro, né, queria mandar um bom dia meu amigo Paulo Ninja, eita, não, tava me lembrando, hein, Paulo, é meu amigo, Antônio, meu amigo, seu Antônio Boca de Ouro, gente boa, não tô te falando. Não estão na ilha, estão lá para dentro do Paulinho, né, seu Mário? Seu Máriozão aí, gente boa, né, sempre ligado na 87 aqui no Top 10, junto com o Denão aí. Cara, é um prazer, tá bom? E a dia desse a gente vai passar um final de semana por aí na colônia, né, na sua comunidade aí, pra gente desfrutar do final de semana diferente, né? Que é legal, né? A mesmice leva o cara à loucura, velho. Um abração, um beijo no coração de vocês aí, fique com Deus. Pois é, celebrando o dia 10 também de outubro, né, o Dia Mundial da Saúde Mental, que nem eu estava falando, né? Combate de preconceitos, e incentivar a sociedade em que as pessoas possam ter acesso, né, a cuidados adequados e viver com dignidade, né? Falando sobre a urna eletrônica, né? Muita gente, não está aparecendo alguma coisa, não está acontecendo. A urna dá um tempinho para você ali, dá um tempinho, respirar e tal. Às vezes a gente confirma, ela não vai de primeira, depois confirma, vai embora, né? Então é a calma e tem acesso, né? Tem numeração em braille, né? Tudo direitinho, para a pessoa que não escuta, tem um fone de ouvido, né? Entrar no cartório já pedindo para ter esse acesso, né? Essa comorbidade, faz isso aí também, né? Se, questão de acompanhante, se tiver um acompanhante que não pode, ela quer ir, mas tem que ter uma pessoa com ela também, né? Bora levar a sua colinha que antes não podia, pode levar também. Né? Ao longo dos anos, o Dia Mundial da Saúde Mental passou a ser uma oportunidade para discutir diferentes temas relacionados ao bem-estar, né? Ao direito humano e à prevenção de problemas de saúde mental e acesso aos cuidados, né? Saúde mental não significa estar feliz o tempo todo ou nunca sentir tristeza, preocupação ou frustração, né? A verdade, o que é saúde mental, né? Ela envolve o bem-estar emocional, psicológico e social e pode mudar ao longo da vida conforme as pessoas enfrentam diferentes experiências, né? Relacionamentos e condições de vida, muitas vezes. Por isso, cuidar da mente pode envolver e desenvolver formas saudáveis de lidar com a emoção, manter relações de apoio, buscar equilíbrio na rotina e procurar ajuda profissional, primeiramente, né?

0: né? Quem não tem problema, todas as vezes, fala que se muda mal, né? Na rotina, achando que ele tá certo. Então, tem esse dia também aí pra você, sempre de dar esse toque pra vocês aí nesse dia. Hoje, Dia Nacional de Luta contra a Violência da Mulher também. É o Dia Nacional de Luta contra a Violência da Mulher. É lembrado anualmente, dia 10 de outubro, também aqui no Brasil. A data nasceu de uma mobilização de mulheres realizada no dia 10 de outubro de 1980 na escadaria do Teatro Municipal em São Paulo, contra o aumento dos crimes de gênero e pela criação de políticas públicas de proteção, né? Desde então, o dia se tornou um marco da luta pelo fim da violência contra as mulheres, né? Mais do que uma data, né, de conscientização, é uma oportunidade para falar sobre os direitos, prevenções e proteção e igualdade, além de reforçar que a violência contra a mulher não deve ser tratada como um problema privado, mas como uma questão de direitos humanos, né, de toda a sociedade, né? Isso é que fica legal. Então a gente procura lembrar aqui para você também, se ligar nisso aí também. E hoje, dia de São Daniel Comumbim, que ele esteja por nós, né? Eita, vamos embora com mais uma música aqui. Que legal.
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0: E a gente voltando de uma comercial rapidinho e a gente volta com muito mais músicas pra você nessa manhã maravilhosa de sábado, né, cara?
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0: Rádio Cultura FM com você, né? Todo mundo ouve, com certeza, né? Falando em Hotel Terruan, queria mandar um bom dia especial ao meu irmãozão, né? Um beijo no coração, bom dia, né? Que Deus esteja sempre aí do seu lado também, né? Junto com você aí também, né? Que ele tá ligado junto com a gente aqui, ó. Meu amigo Paulo Nunes, lá em Manaus, ligado junto com a gente. Muita gente ligado junto com a gente. É muito bom isso aí, né? Você do interiorzão do meu Paulinho, muito obrigado pela companhia. Que legal, né?

Legal demais, essa é a Cultura FM, é o top 10, né, cara? Que legal, com essa remixagem aí, hein? Esse é feito no IA, que legal, né, cara? Muito legal, é só você saber onde colocar na IA pra ela mixar esse som pra você, né? Que interessante, as tecnologias estão além, né, muitas vezes, da nossa compreensão. Mas se você tiver os cantos certos, os dados certos, a música certa, sai dessa perfeição. Queria mandar uma alusão, parabéns ao meu amigo Renan, que tava de coeiro ontem, né, caba velho? É, parabéns pelo seu aniversário, meu amigo velho. Prazerzão ser seu amigo e ter sido campeão muitas vezes, hein? Juntos, né, cara? E jogarmos juntos, é muito legal, né? Um cara muito bacana, né? Gente finíssima mesmo, parabéns pelo seu aniversário. É um prazerzão ser seu amigo e que Deus esteja sempre aí com você, com a sua família. É muito legal, irmão. Beleza. Outra alusão também pro seu Jorjão, hein, Jorjão? Pai do nosso grande Paulo aí, né? É, lá pro seu Jorjão, que pede sempre um alô, dado um alô pro seu Jorjão, Massal, Marilene, ligado junto com a gente também. Antônio S. de Souza, coloquei aquele sonzão, só disse que eu não colocava, eu coloquei, né, Zé do Bando e companhia, né, Nego Venâncio, Dona Odete, comandando ali o Beco da Baiúba com o meu Assis, a grande amigo Assis, também ligado junto com a gente, a Tanha e companhia, rapaziada da Ponte, ali, L. Sérgio, Dedo de Ouro, eita, caramba, velho, bom. Vamos de música, essa aqui, L. Sérgio. Paulo Sérgio nesse ritmo, Paulo Sérgio, L. Sérgio.

0: Eita, sonzão bom, 9:04. Um bom dia especial, rapaziada da Fortaleza. Meu amigo Raimundinho, lá embaixo na praia da Fortaleza, sua esposa e companhia, né? E todos os seus filhos que estão ligados junto com a gente aí também. Meu amigo Moisésão. Eita, rapaziada da Madre Isabel, né? O seu Elião, meu bom dia. E Dona Maricota, ligado junto com a gente aí nessa subida aí, pertinho do meu amigo Maranguape. Não é não, Manel? Manda uma artear a caixa aí, caba, velho. Meu amigo Raimundinho do Vale, Raimundinho Vale, né, Raimundinho? Meu primo vai ligado junto com a gente aí, toda a família Vale, Iva Vale, ligado junto com o Denão. 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Então não esqueça, você tá de bobeira aí, quer sair da cidade, né? É, se beber, não dirija, leve um cabaré, uma cabaré aí com você também, pra ver se ela não bebe. Vai dirigindo bacana. Na subida do Sucuruju, meu amigo Jamil, aquele abraço, né? Meu amigo João, eita, João velho. É, ligado junto com a gente aí também. Aquele abraço, meu amigo, pra você e pra sua família, ligado com o Denão aí, tá bom? Rapaziada, no Baixo Macuti, ligado com a gente sempre, né? Toda a comitiva ali, entendeu? Desde junho, seu Zé do Laércio, Zé da Água, Zé de todo jeito aí, Zé bacana, né? Não, seu Zé, aquele bom dia pro seu Zé aí também, o Nel, né? Pra toda a companhia que tá aí. Meu amigo Zé, se estiver por aí, aquele bom dia também especial, lá no Baixo Macuti, aquela tropa boa que fica lá escutando o Denão aí.
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0: 10:21, a gente passa essa daqui, vai com mais uma dessa aqui. Estilo Black Spy, vai que nem o Black Spy. É o Blake, nacional, né? Pra quem curte, aqui toca pra todos.
2: Certa

Que bom demais, aqui da 87 com você, 10 horas e 24 minutinhos. Essa é boa, hein? É DJ Regarde, muito louco, né, cara? Mas a música passa, cara. Esse é o Top 10. Dando um alusão ao meu amigo César, né? Ao Vicente. O Vicente tava com cabelo maluco, muito top, hein, Vicente? Gostei, irmão. Um beijo no teu coração, Deus te abençoe. Sempre ligado com o Denão aí, né? Toda comitiva aí ligado junto com a gente também aí, né, não, César? Aquele abração, irmão.

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4: Fala, minha Nossa Senhora, está do fundo do baú. Cantou o galo pra você não esquecer que hoje é balneário do Pretinho, hein? Lá é, você chega lá, quiser comer uma comida exótica também, vá ao balneário do Pretinho, que é um ambiente totalmente diferenciado. Vai lá, você vai dar, saindo da mesmice, não é verdade? Que legal, né? Não esquecendo que hoje mesmo, tá mandando mais um rasante pra você ficar nos horários aqui, né? Vasco da Gama e Remo, né? Às 16, São Paulo e Vitória, às 19, né? Isso hoje, né? Hoje. Agora, amanhã, também temos medalhão aqui, caba. Atlético e Santos, 2 horas começa. Amanhã é um dia todo de futebol, né? Flamengo vai ser mais cedo, vai ser às 3h30, né? Lá é 15h30, né? Aqui já é mais cedo ainda, não é verdade? Aí, Palmeiras e Corinthians, também no mesmo horário do Mengão, os 3 jogos no mesmo horário, cara. Flamengo e Fluminense, Palmeiras e Corinthians, Grêmio Internacional, né? Eu acho legal, né, jogar aqui. Aí lá pra eles é o horário, né, jogo mais à noite, né? Geralmente a gente jogava aqui a partir das 4 horas. Ô, corra boa, Charles, era muito legal, ó. É bom demais. Dado o recado a todos os flamenguistas, fluminense, aos palmeirenses e corintianos, aos gremistas, viu? Era muito legal, ó. É bom demais. Dado o recado a todos os flamenguistas, fluminense, aos palmeirenses e corintianos.

61 Flamengo, 60 Palmeiras, Fluminense 51, dizer só os quatro que tem, os cinco, né? Aí vem o Atlético com 50 e o Cruzeiro com 48, né? Deus ajude nós a ganhar, né não, Pedro Nega? É, vamos pra cima dos homens. Mais um bom dia especial para você que está nas fazendas e nos sítios. Você da Fazenda São Pedro, a Fazenda Retiro. Eita, coisa boa, né? Aí pro rumo de baixa, ali, pro rumo das carreiras. Né? Aquele abraço e um bom dia, meu amigo Chico do Reinaldo, lá na sua colônia, ligado junto com o Denão, juntamente com a sua esposa, o Baleado. Gente boa também, né? Aquele dia a gente vai passar um final de semana por aí, cabra velho. Naquele dia, porque não deu mesmo pra mim, tô te falando, né? Tem que ter um horário, né, velho? Mas aquele abração, bom dia pra você, tá vendo, irmão? Rapaziada da Alg do Morro, ligado com o Denão, muito obrigado pela companhia. Vamos de música, vamos de sucesso.

Eita, coisa boa, né, meu irmão? É do fundo do baú pra você. Vai pro meu amigo Papuça, lá do São Pedro. Eita, Papuçazão, ligado. Deve ter seu comérciozinho lá, né? Ele disse, meu amigo, tá surtido. Comprei uma caixona de som daquela de ferro, de Tommy. É pra ele escutar lá, mas que ele tá aqui na cidade. Baixa amanhã, envia abraço pra comunidade aí, tá bom? Rapaziada do São Pedro, aquele bom dia todo especial, né? De toda a da Rádio Cultura FM, do seu comunicador Denão aqui pra você, né? Aí da comunidade de São Pedro, ligado, que nos prestigiou, né? Com a audiência top de linha aí, né, cara? Simbora, isso aí foi o fundo do baú, hein?

Rapaz, que coisa boa, né? Esse é o Top 10, é o programa mais flashback que você vai encontrar aí no todo o território nacional. Música boa que tocava antigamente. É bom pro cara dançar, né? Faça tudo aí. Bom demais, né? Um alusão, meu amigo Ademar Melo, né? Andrade Melo, gente boa, hein, cara? Ligado junto com a gente também na Serralheria com a Plano de Deus. Né? 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É um dos caras que eu tenho o maior respeito pela profissão, entendeu? E o cara que é um artista, né? Não é, meu amigo Ademazão? Não só você, a sua esposa, gente boa também, minha prima Jane e a toda primarada aí que tá ligado com o Denão, né? Simbora, né? Tocando só as melhores pra você, só a antiga, faz aquele levantamento.

0: né, na moda do Brasil e do mundo também, ligado com toda a visão, né, que tem, não só ele, o Zé Raimundo, rapaziada do fashion também, vendendo só o que é de melhor na moda pra você andar bem vestido, você que gosta, que o povo gosta de andar bem vestido aqui, né, graças a Deus, né. Muito legal. 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
1: Quer criar um videoclipe assim?
0: É só pra você que tá chegando agora na 87, chega com o Júnior Denão aqui que eu fico com você até 11 horas. E hoje tá só no fundo do baú.

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Eita, caba véio, pare não, hein? Bom demais. É, a galeguinha era gaga, menina, a Benedita. E com essa eu vou ficando por aqui, agradecendo você por estar junto comigo nessa... De repente passa, né, quando tá bom demais. Eita, coisa boa. Música boa você ouve, escuta aqui na Rádio Cultura FM, no programa Top 10, aos sábados, com seu amigo Denão. Né? Se você tiver o seu comércio, o seu negócio, quer expandir ele, venha com a gente, cara. O que vale é a comunicação, entendeu? É você jogar na internet, é jogar na rádio, fazer o seu comercial. Vem aqui que a gente ajuda a você também, né? Expor o seu produto para toda a população pauniense, para todo mundo aqui também, né? Chega com a gente, chega com a nossa diretoria, com o Nego, com o Flaudemir Flores, cababão, né? Também faz um comercial legal para você, ou então que queira fazer em cada programa aqui, quer só o sábado, quer só que você fale. Tem todos os negócios para fazer para você, tá bom? Se você não quiser pagar por mês, né? A gente faz o negócio com cada um dos locutores aqui, a gente tem livre-arbítrio para fazer isso também, beleza? É, expanda seu negócio, cara. O que vale é o marketing, né? E a gente tá aqui pra fazer o seu negócio empinar no rumo de cima. 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Beleza? Vou ficando por aqui. Agradecendo a você pela sua companhia, desejando um bom final de semana, né? Não esquecendo que tem um pretinhazão lá, se você quer dar um rasante lá, vá lá numa boa, né? Se beber, não dirija, dirija com toda a segurança, coloque sempre Deus.

Amém, meu querido e amado irmão. Bom dia, meu querido. Estamos no ar aqui com esse programa maravilhoso. Sou católico, sou feliz. Aqui na sua Rádio Cultura, meu querido, bom dia. Estamos unidos e reunidos em nome do Pai, do Filho e do Espírito Santo. Amém, meus amados irmãos, para que nós possamos começar esse sábado com o pé direito, para que nós possamos já colocando nosso coração a serviço do Senhor, acalmando nosso coração, rezemos juntos uma Ave Maria. Ave Maria, cheia de graça, o Senhor é convosco. Bendita sois vós entre as mulheres, e bendito é o fruto do vosso ventre, Jesus. Santa Maria, Mãe de Deus, rogai por nós, pecadores, agora e na hora de nossa morte. Amém, meu querido! É isso aí, meu amado irmão, né? Meu querido, essa programação de hoje está repleta aqui, né? Convido você já a não me abandonar, né? Convido você a não me abandonar e permanecer comigo aqui nas ondas do rádio, aqui na Rádio Cultura, com esse programa maravilhoso, Sou Católico, Sou Feliz, que muitas pessoas ouvem aí. Um abraço todo especial para os irmãos aí, os amados irmãos do Purus de Baixo, os amados irmãos aí que estão nas aldeias, né? Aqueles que estão nos afluentes aí do Rio Purus. Também os queridos do Rio Purus de Cima, né? O Purus de Cima, que é chamado assim, né? Purus de Cima. Um abraço todo especial, meu querido. Também aqueles amados irmãos de outras religiões que sempre acompanham a nossa programação. Também um abraço todo especial para você, irmão. Amém, meu querido? E também aos nossos amados irmãos lá do Rio Paulinho, um abraço todo especial, meu querido, para você também. Ouvimos agora um hino aqui todo especial, o nome desse hino é 99 Ovelhas.

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1: Amém, meu querido e amado irmão, amém, né? Meu querido, que hino maravilhoso, né, meu amado irmão? Que hino maravilhoso é que nós ouvimos agora aqui, né, meu querido? É, meu irmão, né, nós queremos aqui agradecer, né, todos os irmãos que nos acompanham, né? Mas também eu quero agradecer de uma forma especial aos nossos queridos e amados ouvintes, meu irmão. É isso aí, aqueles ouvintes que não largam aqui, não deixam de ouvir a nossa programação. Amém, meu irmão? Quero agradecer ao nosso irmão aí, motorista César aí, né? Motorista da saúde, meu irmão César. Dona Zila, lá do Pantanal, que sempre está acompanhando aqui a nossa programação. Dona Claudina, um abraço, minha querida aí, não falta aí, né? Lá no centro do idoso, pegada. Essa mulher aí, meu amigo, tem garra. Olha, dona Claudina, dona Lúcia, lá da Fortaleza também. Não falta uma missa aqui no São Francisco. Um abraço todo especial pra você também, minha querida. Dona Raimunda aqui, né? Melhor banana da cidade aqui, a mulher disparada na frente. Meu querido também, José Lucas. Um abraço todo especial, meu querido. Dona Socorro, né? A mãe do José Lucas também sempre ouve a nossa programação. Lorete, um abraço, meu querido. Um abraço todo especial também aqui para nosso amigo Marcos Nunes. Abraço, meu querido, para você, Junho Paiol, que sempre vai ali para o seu terreno, coloca o rádiozinho lá e fica voando lá dentro daquele garapézinho que passa. Valeu, meu querido Junho Paiol, né? Um abraço também todo especial para o meu irmão Felipe Nobre. Essa barbearinha, ele tem uma caixazinha que sempre coloca lá a rádio lá e fica só voando. Valeu, Felipe Nobre. Então, um abraço para você também, meu querido. Um abraço também para a nossa querida Meire do Cleto aqui da Cidade de Alto. Um abraço, minha querida. Um abraço também para a dona Helena, seu berecão. Um abraço para vocês, meu querido. Um abraço também para a dona Vera, minha mãe, né, que está em casa preparando aí o almoço com muito carinho e amor. Um abraço para você também, minha mãe, minha esposa. Um abraço também para a Juliana e para minha filha toda especial aí. Um abraço todo especial para ela, minha filha Arielle. Um abraço, minha querida. Um abraço para você também, né? Papai ama muito todos vocês aí, né? Também um abraço todo especial para seu Raimundo Teixeira, conhecido como seu caboclo. Um abraço aí na ladeira do Balseiro. Um abraço todo especial para você, meu querido. Sebastiana, do grupo de oração, professora Sebastiana, um abraço, né? Bosco do Laboratório, meu querido. Aí é estourado. Um abraço para você também, meu querido. Professor Cícero Florindo, um abraço para você também, meu querido. Tamo junto, hein? Um abraço também todo especial para nossos freis, né? Nossos amados freis aí, Roberto Carlos, Frei Bernardo, Frei Noé e Frei Afonso. Um abraço todo especial para vocês, meus queridos. E entra na minha casa, Jesus!

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1: É isso aí, meu querido e amado irmão. Voltamos aqui, meu querido. Hoje também é um dia todo especial também hoje, meu querido. Sabe por quê? Porque hoje é dia de... Deixa eu ver aqui. Olha, meu Deus, agora deu um branco. São Daniel Camboni, evangelizador e protetor do continente africano, meu querido. Hoje é dia de São Daniel, né? Não sei se você conhecia, mas iremos conhecer juntos, né? Iremos conhecer juntos agora, muita atenção para que a gente possa entender, né? E compreender porque São Daniel é protetor do continente africano, beleza? Fique ligado aí, hein?
2: De outubro, São Daniel Camboni. Ano 1881, Khartoum, Sudão. Daniel Camboni. Um filho de camponeses jardineiros pobres que se tornou o primeiro bispo católico da África Central e um dos maiores missionários na história da Igreja. É mesmo verdade. Quando o Senhor decide intervir e encontra uma pessoa generosa e disponível, acontecem coisas novas e grandiosas. Daniel Camboni nasceu em Limone sul Garda, Brescia, Itália, a 15 de março de 1831, de uma família de camponeses ao serviço de um rico senhor local. O pai e a mãe, Luiz e Domênica, eram afeiçoadíssimos a Daniel, o quarto de 8 filhos falecidos quase todos em tenra idade. Eles formavam uma família unida, rica de fé e de valores humanos, mas pobre de meios econômicos. E é exatamente a pobreza da família Camboni que obriga Daniel a deixar a aldeia natal para ir frequentar a escola em Verona, no instituto fundado pelo sacerdote Dom Nicola Maza. Nestes anos passados em Verona, Daniel descobre a sua vocação ao sacerdócio, completa os estudos de filosofia e teologia, e, sobretudo, abre-se à missão da África Central, fascinado pelo testemunho dos primeiros missionários mazianos que regressavam do continente africano. Em 1854, Daniel Camboni é ordenado sacerdote e 3 anos depois parte para a África juntamente com outros 5 missionários do Instituto Maza, com a bênção da mãe Domênica que lhe diz: "Vai, Daniel, e que o Senhor te abençoe." Após 4 meses de viagem, a expedição missionária de que Camboni faz parte chega a Khartoum, capital do Sudão. O impacto com a realidade africana é enorme. Daniel dá-se imediatamente conta das dificuldades que comporta a sua nova missão. O cansaço, o clima insuportável, as doenças, a morte de numerosos e jovens companheiros, a pobreza e abandono do povo impelem-no cada vez mais a seguir em frente e a não abandonar a missão iniciada com tanto entusiasmo. Da missão de Santa Cruz escreve aos seus pais: "Teremos que sofrer, suar, morrer, mas o pensar que se sofre e morre por amor de Jesus Cristo e da salvação das almas mais abandonadas do mundo é demasiado consolador para nos fazer desistir da grande empresa." Ao assistir à morte na África de um jovem companheiro missionário, Camboni, em vez de desanimar, sente-se interiormente confirmado na decisão de continuar a sua missão. Ou nigrizia ou morte, ou a África ou a morte. E é sempre a África e a sua gente que levam Camboni, uma vez regressado à Itália, a conceber uma nova estratégia missionária. Em 1864, recolhido em oração junto ao túmulo de São Pedro em Roma, Daniel tem uma iluminação fulgurante que o leva a elaborar o seu famoso Plano para a Regeneração da África, um projeto missionário, que se pode sintetizar numa intuição: salvar a África com a África, e que é fruto da sua ilimitada confiança nas capacidades humanas e religiosas dos povos africanos. No meio de dificuldades e incompreensões não indiferentes, Daniel Camboni tem a intuição de que a sociedade europeia e a Igreja Católica são chamadas a tomar em maior consideração a missão da África Central. Com este objetivo, dedica-se a uma incansável animação missionária em todos os recantos da Europa, pedindo ajudas espirituais e materiais para as missões africanas, quer aos reis, bispos e grandes senhores, quer ao povo pobre e simples. Como instrumento de animação missionária, cria uma revista missionária, a primeira na Itália. A sua fé inquebrantável no Senhor e na África leva-o a fundar em 1867 e 1872, respectivamente, os seus institutos missionários, masculino e feminino, posteriormente conhecidos como missionários combonianos e irmãs missionárias combonianas. Como teólogo do Bispo de Verona, participa no Concílio Vaticano I, levando 70 bispos a subscreverem uma petição em favor da evangelização da África Central. A 2 de julho de 1877, Comboni é nomeado vigário apostólico da África Central e consagrado bispo um mês mais tarde. É a confirmação de que as suas ideias e as suas ações, por muitos consideradas demasiado arrojadas ou até paranoicas, são extremamente eficazes para o anúncio do Evangelho e para a libertação do continente africano. Nos anos de 1877 a 1878, sofre no corpo e no espírito, juntamente com os seus missionários e missionárias, a tragédia de uma estiagem e carestia sem precedentes que dizimam a população local e abalam o pessoal e a atividade missionária. Em 1880, com o entusiasmo de sempre, o bispo Comboni regressa à África pela oitava e última vez, decidido a continuar, lado a lado com os seus missionários e missionárias, a luta contra a praga da escravatura e a consolidar a atividade missionária através dos próprios africanos. Um ano depois, provado pelo cansaço, pelas frequentes e recentes mortes dos seus colaboradores e pela amargura de acusações e calúnias, o grande missionário adoece. A 10 de outubro de 1881, com apenas 50 anos de idade, marcado pela cruz que, qual esposa fiel e amada, nunca o abandonou, morre em Khartoum no meio da sua gente, consciente de que a obra missionária não morreria. Eu morro, mas a minha obra não morrerá. Daniel Comboni tinha visto bem. A sua obra não morreu. Pelo contrário, como todas as grandes obras que nascem e crescem aos pés da cruz, continua a viver graças à doação da vida feita por tantos homens e mulheres, que escolheram seguir Comboni no caminho da árdua e entusiasmante missão entre os povos mais necessitados na fé, e mais abandonados pela solidariedade humana. Em 17 de março de 1996 é beatificado em São Pedro por sua santidade o Papa São João Paulo II. Em 5 de outubro de 2013 é canonizado em São Pedro por sua santidade o Papa São João Paulo II. São Daniel Comboni, rogai por nós.
1: É isso aí, meu querido e amado irmão, né? Que história maravilhosa, né? O que me chamou a atenção aqui, meus amados, é esse desse grande missionário, né? Comboni, que era capaz de atravessar o deserto para fundar um centro missionário no sul do Sudão, né? Que maravilha, né? Como também empenhava-se em falar para associações missionárias, bispos em Paris, Colônia, Alemanha, com o objetivo de arrecadar auxílio econômico e de pessoal, organizado por grupos e equipes de missionários para a missão na África Central. Olha só que maravilha, né, meus amados? Que me chamou também a atenção nesse final, não sei se vocês puderam perceber, né, entender, é que ele morreu aos 50 anos, né? Exatamente na data de hoje, no dia 10 de outubro de 1881, no meio desta gente que tanto amou. É verdade, amados irmãos? No momento da morte, abençoou os seus companheiros, dizendo: não temais, eu morro, mas a minha obra não morrerá. Né? E com isso, né, alguns anos depois, foi beatificado pelo João Paulo II, dia 17 de março, né, de 1996. São Daniel Comboni foi canonizado pelo mesmo sumo pontífice no dia 5 de outubro de 2003, né? Temos aqui também, meus amados irmãos, não deu aí para o áudio, né, que a gente obtém aqui, ele não faz aqui a parte da oração de São Daniel, e nós vamos fazer agora, né? Grande protetor da África, estendei o cristianismo em meio ao continente, cuidai dos povos e dos seus e da sua descendência, para que se encontrem com Jesus. Atrai vocações para dar continuidade ao seu trabalho evangelizador, por Cristo nosso Senhor. Amém. São Daniel Comboni, rogai por nós, meus queridos e amados irmãos. Vamos ouvir agora um hino aqui para a gente já preparar o nosso coração, porque vem aí a leitura da palavra, meu querido. Fique ligado!

Como está a sua família? Como está seu matrimônio? Como estão seus filhos? Os vícios, toda a impureza. Jesus quer te salvar e ressuscitar nessa noite. O amor ressuscita tudo que morreu. Não desista dos seus. Você que me assiste em casa, você que nos vê nessa noite, o Senhor está dizendo para você: não desista dos seus. Não desista do amor. O amor faz milagres. O amor ressuscita tudo que morreu. O amor é capaz de ressuscitar, de trazer de novo a vida. Volte. Não vá. Fique. Lute pelos seus. Convido você a pegar na mão dos seus irmãos aqui. É hora de unirmos forças.

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0: O amor te visita. Agora. Dá um grande abraço nessa pessoa que está do seu lado. Fala para ele: o amor faz milagre, irmão. Porque a verdade.
1: Amém, meu querido e amado irmão. Meu querido, já convido você aí, já sem perca de tempo. Vamos para a leitura da palavra. Pega a sua palavra aí, meu irmão. Vamos anotar essa palavra aí. Pega uma caneta, anote para você ler na sua casa. Se você não está com a palavra aí. Hoje iremos ler o livro de Gálatas, capítulo 3, versículo 26. Gálatas, capítulo 3, versículo 26. Pega a sua palavra aí, meu querido e amado, em nome de Jesus Cristo.

Livro de Gálatas, capítulo 3, versículo 26. Meu querido, já pegou a palavra aí? Já anotou? Beleza. Olha, se tu não tiver anotado, sei não, hein? Não sei o que eu vou fazer com você, meu querido. Vamos lá. A palavra do Senhor diz assim para mim e para você, meu amado. Com efeito, vós todos sois filhos de Deus pela fé no Cristo Jesus. Vós todos que fortes batizado em Cristo, vos revertistes de Cristo. Não há mais judeu ou grego, escravo ou livre, homem ou mulher, pois todos vós sois um só em Cristo Jesus. Sendo de Cristo, sois então descendência de Abraão, herdeiros segundo a promessa. Aleluia! Palavra do Senhor! Palavra do Senhor! Presta atenção, varão, varoa! Meu querido, iremos tratar aqui nessa leitura dois pontos muito importantes. Primeiro, a palavra está dizendo que nós somos filhos. Oh, glória! Meu amado, nós somos filhos. Já é o início, já com efeito, vós todos sois filhos de Deus pela fé no Cristo Jesus. Meu amado, nós somos filhos. Sabe, eu já quero já pegando na ferida. Começar pegando na ferida. Muitas das vezes, meus amados irmãos, nós nos sentimos sós. Talvez aí pela ausência do pai, da mãe. E nós, no íntimo do nosso coração, nós vamos tendo aí essa carência de um afeto, de um cuidado de pai, de um cuidado de mãe. E daí, meus queridos, nós vamos nos perdendo sentimentalmente, intelectualmente, e deixando que a tristeza tome conta do nosso coração, deixando que a tristeza invada todo o nosso coração e tome de conta de tudo, meus amados. Mas o Senhor vem falar para mim e para você hoje que nós somos filhos. Oh, meu Deus! Ei, você é filho. Sabe, não importa se você está se sentindo rejeitado pelo seu pai, não importa se você está se sentindo rejeitado pela sua mãe, não importa. Agora o Senhor fala para você, ei, te liga, você é filho. Você é filho de Cristo Jesus, você é filho, você é herdeiro. Herdeiro de quê? Da graça. Ah, meus amados, se a gente entender isso, que nós somos filhos. Ai, meu Deus do céu. Se a gente entender que nós somos filhos, nós não vamos ficar mendigando amor por aí, porque nós entendemos no íntimo do nosso coração que nós

Nós somos filhos. Eu não sei se você tá me ouvindo direito aí, não. Mas se você estiver no seu trabalho, algum canto assim, pega disfarçadamente no seu coração e no seu peito. Às vezes dá uma vergonha, né? Pega assim, disfarçando que tá coçando agora. E diga assim, ó, eu sou filho. Eu sou filho de Jesus Cristo. Se você tá em casa no meio da galera aí, vai pegando assim, vai pegando e vai bebendo água e dizendo assim, eu sou filho. Se você tá na rua aí me ouvindo, meu amado irmão, as pessoas não estão entendendo, você tá coçando aí o seu peito, mas você tá dizendo para o Senhor, eu sou filho. Se você tá na roça agora, meu amado, tá na aldeia, não sei onde você tá agora, mas bata no peito agora, você tá sozinho, tá só você e Jesus Cristo, e diga, eu sou filho. Eu sou filho do Altíssimo. Eu sou filho. O Senhor já fala, nós somos filhos. Com efeito, vós todos sois filhos de Deus pela fé no Cristo Jesus. Nós somos filhos. E o que que o filho faz? Vamos lá, agora vamos para a parte interessante. Você entendeu que você é filho do Senhor. Nós entendemos que nós somos filhos. O certo quando o filho se acorda é o quê? Já pede a benção, né? Bom dia. Falou com o Senhor, rapaz, já falou, Deus, bom dia. Eu sou teu filho, bom dia. E quando o filho está em casa, o que que o filho faz? O filho senta na mesa. E agradece. Você agradece, tá agradecendo aí por esse alimento aí que o Senhor tá... Já tá fazendo ali, providenciando tudo. É filho. Filho é isso. Filho também é obediente. Um filho não é só uma palavra que foi dada há muitos anos e a pessoa falou, não, tu é filho. Não é parente, é filho. Não, filho também é responsabilidade. Filho também... carrega uma responsabilidade dentro dele, a responsabilidade maior do filho é ser obediente, porque se o filho é obediente, ele prospera. Se o filho é obediente, o filho prospera, não tem jeito, ele prospera. Porque se o pai fala, não vai para a direita, ele não vai. Não vai para a esquerda, ele não vai. Segue em frente, ele segue, porque ele sabe que a obediência vai levar ele muito longe. Mas preste atenção, os filhos que foram desobedientes não foram para a frente. Nós podemos citar aqui um exemplo clássico. Adão e Eva, filhos, olha lá, a criação perfeita. Não foram obedientes. Não foram obedientes. Por um determinado momento ali, Davi não foi obediente também, mas se arrependeu. Por um determinado momento também ali, Moisés não foi obediente quando o Senhor falou, olha, você vai fazer só o seguinte, você vai tacar o cajado na pedra e ela vai jorrar água, só isso. O que foi que Moisés fez? Ele tacou o cajado na pedra e falou um monte de coisa lá para o povo. Obediência. Olha só como a obediência ela leva você para degraus mais altos que você não pode imaginar. Olha só a história de José no Egito. Foi entregado pelos seus irmãos para ser escravo. Mesmo sendo escravo, ele continuou sendo obediente a Deus. Porque José tinha um sonho. E aquele sonho ele falava, esses sonhos são de Deus. E a obediência levou José para galgar degraus mais altos. Mas antes José passou pelo vale
vamos dizer assim, pelo vale da sombra da morte. Ele foi preso, ele ficou na masmorra. Mas ele foi obediente ao Senhor, ele foi obediente, ele foi até o fim. Mesmo quando José teve a oportunidade de se vingar, ele foi obediente, ele falou: não, são meus irmãos. E a obediência levou José a um degrau tão alto que o faraó falou: depois de mim é você, não é nem a minha mulher, é você, José. Você é o cara, o governador vai mandar em tudo. Depois do faraó é você. Mas por quê? Porque ele foi obediente. Meus amados, não basta ser somente filhos, mas nós temos que ser também obedientes. Tantos filhos por aí que são inteligentes, que são um monte de coisa, mas não são obedientes. O que que adianta? Sejamos filhos. O Senhor está falando aqui, ó, com efeito. Vós todos sois filhos de Deus, pela fé no Cristo Jesus, mas... Ele está dizendo aqui, nós somos filhos, mas nós temos que ser obedientes. Um filho carrega também responsabilidade, não é só o pai, o filho também. Amém, meu querido? Segundo ponto, já falamos aqui do primeiro ponto, já estourado. Segundo ponto. O Senhor não faz distinção de raça, nem de origem. O Senhor, ele não liga para isso. Olha só que maravilha, meus amados. Versículo 28. Não há mais judeus ou grego, escravo ou livre, homem ou mulher, pois todos vós sois um só em Cristo Jesus. Olha só, meus amados. Que maravilha, né? Não tem... Não. O pessoal está... Não. Não tem mais isso. Não tem essa separação. Não tem essa luta de classe. Não tem. Para o Senhor não tem isso. Não tem quem é mais abençoado ou menos abençoado. Não existe isso. Todos nós somos filhos, não importa se é branco, preto, magro, amarelo, alto, gordo, normal, musculoso, não sendo musculoso, não importa se tem um cabelo grande ou se é que nem eu, carequinha, né? Ou se tem um cabelo curto ou farofado, não tem isso. Nós somos filhos. Não há uma briga de classe, não há, não tem. Para o Senhor não tem. Meus amados, até entrando num vínculo assim das eleições, né, que está consumindo tanta mente das pessoas, não tem direita, esquerda, centro. Não tem isso para o Senhor. Não tem, não existe isso. Eu tava vendo outro dia, né, alguém falando assim: ah, mas Jesus, ele era de esquerda. Aí eu falei: meu Deus do céu. Não, mas Jesus parecia que era de direita. Não. Jesus, ele veio procurar e salvar o que estava perdido. Jesus, ele não tava preocupado com isso, porque isso aí divide, e o Senhor não veio para dividir, ele veio para salvar. O Senhor é aquele que vai procurar aquela ovelha perdida. Ele é esse Deus. Ele não está preocupado com essa luta de classe, com essa separação. Não, são separações que matam, são separações que consome a mente das pessoas. Jesus, ele não veio para isso. Ele veio, ele morreu no madeiro para dar vida por nós, para que todos nós pudéssemos ser salvos. Mas para que, meus amados irmãos, nós tenhamos a graça, eu e você tenhamos a graça de experimentar essa salvação, esse céu que o Senhor fala, nós precisamos voltar para o primeiro ponto: ser filho.
Te peguei, né? Nós precisamos voltar e ser filho, filho mesmo de verdade, com responsabilidade. Ser filho com responsabilidade. Primeiro, a palavra no início, primeiro ponto, ser filho, filho com responsabilidade, com deveres, ser um filho obediente. Segundo, o Senhor não faz distinção. Não faz distinção de raça, cor, origem, não. Para Ele, nós somos filhos. E acabou a história. Nós somos filhos. Amém, meu querido? Louvado seja o nome do nosso Senhor Jesus Cristo. Para sempre seja louvado. Meus amados, essa leitura é do livro de Gálatas, tá? Capítulo 3, versículo 26. Depois você dá uma olhadinha aí na sua Bíblia. Amém? Iremos agora ouvir um hino e no final iremos aqui repassar alguns avisos, né? Tem uns avisos aí muito importantes que pra gente ficar ligado. Amém, meu querido?

Amém, meu querido e amado irmão, amém, amém. Louvado seja o nome do nosso Senhor Jesus Cristo, para sempre seja louvado. Meu querido, temos aqui alguns avisos, né? Primeiro, hoje não tem grupo de oração, tá? Hoje não tem grupo de oração, por quê? Porque hoje tem um arraial de São Francisco, lá no pátio de São Francisco, beleza? Então, ó, o arraial vai ter muita comida gostosa, meu Deus do céu. Aí eu faço aqui um incentivo para você, né? Existe jeito melhor de contribuir do que consumir? Não tem, né? Você vai estar lá, ao mesmo tempo que você está comprando, você está ajudando. E você também está enchendo o bucho. Ou corra boa, né? Olha aí. Rapaz, então guarde seu dinheiro, separa aí esses gaviões aí, né? Essas fleupas aí, esse dinheirinho, já coloca no outro bolso e fala, não, esse daqui eu vou lá pro arraial, vou comer lá, vou beber uma água, né? Vou tomar um refrigerante, tudo lá, né? E vai ter também um sanduíche do Joey, que vai estar por lá também, comida, Ave Maria. Então, meu querido, não tem jeito melhor de ajudar do que consumindo. Meu irmão, é corra boa demais, você tá ajudando, tá consumindo, você tá ajudando... Ainda tá enchendo o bucho, né? Então já guarde dinheiro. E também, meu querido, você vai concorrer ali algumas coisas, né? Por exemplo, ó, Ferreirinha, além disso daí, o que é que eu posso ajudar também? Na rifa. A rifa tá recheada de prêmio. Minha, tem prêmio. É prêmio pra mais de meta. Tem muito prêmio. E também tem um bingão aí lá. Vai ter um bingo muito bacana. E o cartela cheia vai ser lá um garrote, um boi lá, vai estar lá amarrado, tá lá no pátio lá, rapaz, não é brincadeira não. Você já sai de lá, se quiser, já coloca o bicho já no cangote e vai levar pra casa. Então vai ter, o boi tá lá já, amarradinho, bem direitinho, ganhou, levou. Não tem esse negócio não de pegar lá na fazenda depois, é ganhou, levou, né? Ah, lógico que é só uma metáfora, você não vai levar o bicho de noite, né? Mas enfim, meus queridos, tem um bingo também, né? Muito bacana lá. Então compra, leve o seu dinheirinho pra comprar a cartela lá do bingo e da rifa, beleza? Beleza. Agora o aviso de amanhã. Presta atenção aí, abençoado, presta atenção. Amanhã vai ter só duas missas, tá? Duas missas amanhã. Primeira missa vai ser de manhã, às 8 horas da manhã, lá na capela de Nossa Senhora de Guadalupe. 8 horas da manhã, presta atenção, rapaz. Vai ter outra missa depois? Vai ter? Não, só essa daí mesmo, de manhã. Lá na capela de Nossa Senhora de Guadalupe, às 8 horas da manhã. E de tarde, né? Às 18 horas já é a noite, né? 18 horas da noite, 6 horas da noite, né? Vai ter a procissão de Nossa Senhora Aparecida, saindo do Centro Esperança. Então, a parte da noite só vai ter essa procissão em direção ali à igreja, e lá vai ser celebrada a missa, beleza? Então, recado dado, né? Espero que você tenha aí absorvido tudo. Primeiro, arraial hoje, leve dinheiro para gastar lá, rapaz. Segundo, amanhã vai ter duas missas só, uma de manhã e uma de tarde. Pronto, é isso daí. Resumindo, é isso aí. Beleza, meu querido? Ficamos por aqui, né? Que o Senhor abençoe esse alimento que você vai estar comendo, vai comer ainda, está preparando. Que o Senhor abençoe poderosamente. Vamos rezar um Pai Nosso para que o Senhor possa abençoar esse alimento, sua casa, sua família. Pai Nosso que estás no céu, santificado seja o vosso nome. Venha a nós o vosso reino, seja feita a vossa vontade, assim na terra como no céu. O pão nosso de cada dia nos dai hoje, perdoai as nossas ofensas, assim como nós perdoamos a quem nos tem ofendido, e não deixe eles cair em tentação, mas livrai-nos do mal. Amém, meu querido! Ficamos por aqui. Fique na paz do nosso Senhor Jesus Cristo, estávamos reunidos e unidos em nome do Pai, do Filho e do Espírito Santo. Amém!

Muito boa tarde, cidade. Boa tarde, Paulinho. Está entrando no ar o programa Melhor do Louvor Evangélico pela sua rádio FM 87.9, na apresentação do seu amigo e irmão Jesus Inácio Barros. Este é o meu, é o seu, é o nosso programa, o programa Melhor do Louvor Evangélico, que vai ao ar todas as tardes de sábado aqui pela sua rádio FM 87.9 megahertz, né? A sua melhor companhia neste sabadão ensolarado, dia 10 de outubro de 2026. A partir de agora é eu aqui e você aí, e juntinhos vamos apresentarmos e fazermos o programa O Melhor do Louvor Evangélico.

Muito bem, muito bem. Para iniciar o programa de hoje, vamos ler a palavra de Deus, né? Como de costume, lemos sempre um texto bíblico, um salmo, para a nossa meditação. E nós vamos que vamos aqui ler o salmo de número... Deixa eu ver para você o salmo de número 125, que é bem conhecido daqueles que leem a sua Bíblia e daqueles que ouvem a palavra de Deus. Salmo de número 125, que diz assim a palavra do Senhor nessa tarde. Aqueles que confiam no Senhor são como o monte de Sião, que não pode ser abalado, mas permanece para sempre. Como estão os montes ao redor de Jerusalém, assim o Senhor está ao redor do seu povo, desde agora e para sempre. Porque o cetro da impiedade não repousará sobre a sorte dos justos. Porque o cetro da impiedade não repousará sobre a

Muito bem, muito bem. Nós estamos de volta e nós lemos aí o Salmo de número 23, né? E nós vamos orar nesta tarde, vamos agradecer a Deus por essa oportunidade, né? Por estar aqui mais uma tarde abençoada. É um privilégio que o nosso Deus tem nos concedido, tem nos permitido, né? E por isso nós vamos orar e agradecer a Ele por essa oportunidade. Senhor Deus e Eterno Pai, Tu és o Deus Todo-Poderoso, a Tua palavra é fiel e verdadeira, e nessa tarde eu Te dou graça, eu Te louvo, eu Te exalto, eu Te adoro, por estar aqui, Senhor, nos estúdios da Rádio Cultura, e poder apresentar mais um programa, o melhor do louvor evangélico. Que o Senhor venha abençoar a minha vida, que tudo que eu venha fazer aqui seja para a honra e a glória do Teu nome. Abençoa cada ouvinte que está sintonizado nessa tarde. Que a Tua bênção, o Teu amor e a Tua misericórdia esteja sobre cada um deles, em nome de Jesus.

Muito bem, nós estamos de volta, né? E a partir de agora você pode mandar a sua mensagem, tá bom? Você que está aí ligadinho no programa, quer ouvir aquele belo louvor abençoado, mande a sua mensagem para o número 984-12-4108, tá bom? Eu estou aqui prontinho para te atender com muito amor e carinho. Você que está aí na sintonia do programa, seja na cidade, seja no interior, nas aldeias, nos igarapés, aquele abraço. Mande a sua mensagem, peça o seu louvor, mande aquele alô para quem você desejar ou peça para você mesmo, tá? Eu estou aqui para te atender com muito amor e carinho neste sabadão abençoado, né? Neste sabadão, dia 10 de outubro, estamos já nos aproximando do final de ano, né? O tempo voa, né? O tempo voa. Muito bem. Então, você também que está aniversariando, você que é aniversariante, né, da data desse dia de hoje, dia 10 de outubro, meus parabéns para você, que Deus te abençoe poderosamente e que esta data se repita por muitos e muitos anos na sua vida, tá? Você que é aniversariante, tá bom? Receba aí do programa O Melhor do Louvor Evangélico os parabéns. E você que está aí sintonizado conosco no Purus de Baixo, aquele abraço, né? Você é do Purus de Baixo, do Purus de Cima, do Rio Paunim, das aldeias, dos igarapés. Aquele abraço, Deus abençoe poderosamente a tua sintonia. Você aqui dos bairros da nossa cidade, né? Lá do Trapicho, Cidade Baixa, Cozama, Formigueiro. Você aqui das Quatro Bocas, você do bairro São Francisco, você do bairro da Cozama, né? Como já falei, você lá Nova Esperança, bairro Nova Esperança, lá da Portelinha, lá do Mangueiral, Buritizal, Ouro Verde, né? Bairro do Ednelson. Aquele abraço, que Deus abençoe poderosamente a tua sintonia. Você aqui da Cidade Alta, alô Cidade Alta, aquele abraço. Você lá da Fortaleza, alô Fortaleza, aquele abraço. Nossos irmãos aí do bairro da Fortaleza, que estão sintonizados, que Deus abençoe grandemente a tua sintonia, amiga. Mande a sua mensagem, peça o seu louvor e daqui a pouquinho eu vou começar a atender, né? Daqui a pouquinho eu vou começar a atender você que está aí na sintonia do programa. Então mande a sua mensagem, peça o seu louvor, que daqui a pouquinho eu vou ter o prazer de começar a atender você. Faça como o meu irmão Betinho da Sucam, que já está aí na sintonia do programa, já mandou a sua mensagem, tá bom? Faça como o meu amigo Louro da Betânia. Alô, irmão Louro, a paz do Senhor Jesus. Também já mandou a sua mensagem, tá? E daqui a pouquinho eu vou estar atendendo com muito amor e carinho. Também vou atender o meu amigo Josué Cabral, né? Que também está aí na sintonia do programa. Aquele abraço, né? Para o meu amigo Josué Cabral, que está sintonizado no programa O Melhor do Louvor Evangélico. Então, se você nessa tarde quer ouvir o seu nome, quer aquele alô especial, mande a sua mensagem, tá? Para que assim eu possa estar falando do seu nome, divulgando aqui o seu nome, tá? Peça aquele louvor abençoado e eu estou aqui prontinho para te atender com muito amor e carinho. Este é o meu, é o seu, é o nosso programa, o programa O Melhor do Louvor Evangélico, aqui pela sua Rádio FM 87.9 MHz, a sua melhor companhia.

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Em nome de Jesus, eu levo a mensagem de coração a coração. Sou uma nova criatura e estou aqui para honrar e glorificar o nome de Jesus.

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Muito bem, nós estamos de volta, né? E nós ouvimos aí Antônio Marazonas cantando aí, né? É, para você, crente fiel, né? Para você que está aí na sintonia do programa. E aproveitando aqui a oportunidade, né? Que eu coloquei aqui o Antônio Marazonas, né? Eu vou atender aqui e começar a atender, né? Vamos começar a atender os nossos ouvintes que estão aí na sintonia do programa. E eu vou começar pelo nosso irmão Betinho da Sucam, que foi o primeiríssimo, né, a mandar aí a sua mensagem, pedir o seu louvor. E ele pede aqui com o Antônio Marazona, né, sejamos todos missionários, tá? E esse louvor ele está oferecendo especialmente ao irmão Nego Júlio. Alô, irmão Nego Júlio, a paz do Senhor Jesus, irmão Nego Júlio, a irmã Francisca, né, que estão aí sintonizados no programa O Melhor do Louvor Evangélico. Então receba aí com muito amor e carinho do nosso irmão Betinho da Sucam, é o louvor com Antônio Marazonas. Sejamos todos missionários.

É, muito bem, muito bem. Ouvimos aí Antônio Marazonas, né, cantando Sejamos Todos Missionários, a pedido aí do nosso irmão Betinho da Sucam, que ofereceu para o nosso irmão Nego Júlio, que está aí na sintonia do programa. Aquele abraço, irmão Betinho. Continue sintonizado conosco, tá bom? É um prazer tê-lo como ouvinte do programa O Melhor do Louvor Evangélico.

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1: Muito bem, nós estamos de volta. Deixa eu ver a hora para você que está aí na sintonia do programa. 14 horas e 1 minuto. Este é o meu, é o seu, é o nosso programa. O programa Melhor do Louvor Evangélico, que vai ao ar todas as tardes de sábado, levando até você o melhor da música evangélica. E você ouviu aí Gerson Rufino, né? Cantando aí para você Transparência. É, vamos que vamos.

0: É, sim, muito bem, muito bem. Nós estamos de volta aí. Eu estava aqui pautando aqui algumas partes, né? Que não dá para diferenciar qual é a música, mas eu achei agora. Eu vou atender o meu amigo Josué Cabral, né? Que está aí na sintonia do programa. Alô, Josué, aquele abraço. Deus abençoe grandemente a sua vida, né? Toda a sua família. Josué está aí na sintonia do programa. É um prazer tê-lo aí como ouvinte do programa O Melhor do Louvor Evangélico. E ele pede aqui um louvor com Júnior Lira. É, com Jesus eu vou subir, né? Com Jesus eu vou subir. Então, ele oferece para todos da comunidade Maquiri. Nossos irmãos ali da comunidade Maquiri, que estão aí na sintonia do programa, recebam aí com muito amor e carinho esse louvor, né? Cantado aí na voz do saudoso Júnior Lira. É, com o título Com Jesus Eu Vou Subir. E quem oferece para vocês é o nosso amigo Josué Cabral, tá bom? Então canta Júnior Lira, Com Jesus Eu Vou Subir.
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Muito bem, nós estamos de volta, né? E você ouviu aí Júnior Lira, né? Cantando aí, com Jesus eu vou subir, especialmente aí para o meu amigo Josué Cabral, né? Que está aí na sintonia do programa e ofereceu aí para todos os nossos irmãos lá da comunidade Maquiri. Aquele abraço, Josué, Deus abençoe, continue aí na sintonia do programa, tá? É um prazer tê-lo como ouvinte do programa O Melhor do Louvor Evangélico. E também vou atender quem está ligadinho conosco, né, rapaz? Também é o Chico do Doutor, né? Quero mandar um alô especial aí pro Chico do Doutor, toda a sua família que está aí sintonizada no programa O Melhor do Louvor Evangélico. Aquele abraço, Deus abençoe. Não sei se amanhã terá aí o programa Sintonia Gospel, né? Se tiver, Chico, manda aí que eu anuncio, tá bom?

Muito bem, com Jesus você vai vencer, né? Isso é certo nisso, né? Temos essa confiança, né? Que com ele venceremos todas as coisas. Muito bem, cantou aí Toninho de Aripibu, né? Resposta do céu. E nós vamos que vamos atender mais um pedido, né? Esse agora é do Chico do Doutor, né? Que está aí na sintonia do programa. E ele avisa aos ouvintes, sim, que amanhã terá o programa Sintonia Gospel, tá bom? Então, a partir das 6 horas da manhã, ligue o seu rádio para você amanhecer aí ouvindo aquelas canções abençoadas, né? Do programa Sintonia Gospel com Chico do Doutor, tá? Tá dado o recado, Chico. Muito bem. E ele diz assim: estou na escuta do programa, quero ouvir o louvor com o cantor Jessinho. O título do hino é Amanhã, tá bom? Então o Chico pediu e vai ouvir Jessinho cantando especialmente aí para o Chico do Doutor Amanhã, tá bom? Daqui a pouquinho eu vou atender nosso irmão Louro da Betânia, nosso irmão Ramos lá na Paraíba, né? Alô, irmão Ramos, a paz do Senhor Jesus. O irmão Ramos, o irmão Rones, o irmão Alisson, né? Seu Cristiano, seu, deixa eu ver mais aqui, o seu Claudenor, a dona Neta, é, seu, deixa eu ver, o seu Pio, a dona Dulcineia, né? Estão aí na sintonia, a dona Marlene, o Flávio, é, o José Carlos, quem mais aqui? A Janaína, a Jamile, a Jomara, né? A Josiane, a Alice, o Gabriel, a Eloá, a Sofia e a Vitória, que estão aí na sintonia do programa. Nosso irmão Ramos, né? Tá aí incansavelmente ligadinho, todos os programas, está aí sintonizado, tá bom? E eu quero também, rapaz, mandar um alô especial. Ele falou que hoje não ia estar aqui na cidade, né? Pode ser que ele não tenha ido, né? Mas ele também não perde o programa, é o meu amigo Antônio Torquato, né? Alô, seu Antônio, aquele abraço. Seu Antônio mora ali na entrada do bairro Nova Esperança, né? E ele não perde o programa Melhor do Louvor Evangélico. Também o Reginaldo, né? Alô, Reginaldo, aquele abraço. Deus abençoe grandemente a sintonia amiga de vocês. E vamos ouvir Jessinho cantando Amanhã, tá bom? A pedido aí do Chico do Doutor.

É, muito bem, nós estamos de volta, né? Você está continuando aí, ouvindo aí o cantor Jessinho, né? Cantando aí Avisa, né? É um belo louvor aí, abençoado, para você que está na sintonia do programa. Aquele abraço, Deus abençoe grandemente a tua sintonia, amiga. É um prazer tê-lo como ouvinte do programa O Melhor do Louvor Evangélico. E vamos que vamos. Vamos atender o irmão Louro da Betânia. Alô, irmão Louro, aquele abraço, a paz do Senhor Jesus. O irmão Louro está aí na sintonia do programa. É um prazer, irmão Louro, tê-lo aí como ouvinte do programa O Melhor do Louvor Evangélico, tá bom? E eu quero mandar aqui também um alô pro irmão João Miguel. Alô, irmão João Miguel, a paz do Senhor Jesus, daqui a pouquinho eu vou estar atendendo o seu pedido, tá bom, meu amado? Deus abençoe poderosamente a tua sintonia amiga, a irmã Francisca, a paz do Senhor, irmã Francisca, aquele abraço. Quero mandar também um alô especial para a irmã Misty, né? Irmão Pedro Norberto, né? Que não está na cidade, mas quem sabe que não está lá em Quari, né? Quari, acho que é Quari, está ligadinho lá conosco, né? Que Deus abençoe poderosamente, vamos que vamos, né? Atendeu o nosso irmão Louro da Betânia, e ele pede aqui o louvor com Toninho de Aripibu, As Chaves no Ventre do Peixe, né? Ele oferece para o nosso irmão Ramos lá na Paraíba, e também para a irmã Maria Raimunda, né? A esposa do irmão Severino, tá bom? Então vamos que vamos, Toninho de Aripibu cantando As Chaves no Ventre do Peixe.

É, muito bem, muito bem. Toninho de Aripibu, né? É, cantando aí essa história que para muitos isso não é verdade, né? Porque é impossível, né? Mas para ele tem como uma verdade, tá bom? Muito bem, muito bem. Vamos que vamos. Vamos que vamos, né? Você que está aí na sintonia do programa, vamos aqui na sequência atender mais um pedido. E agora, deixa eu ver, eu vou atender o irmão João Miguel, né? Irmão João Miguel que está aí na sintonia. Alô, irmão João Miguel, a paz do Senhor Jesus. Deus abençoe poderosamente. É, e eu quero mandar aqui um meu alô especial para o nosso irmão Rones, né? Nosso irmão Rones lá na Paraíba, rapaz, é o aniversariante desse dia de hoje. Os parabéns para o nosso irmão Ronieres, aquele abraço, né? É, não sei se está ligadinho no programa, mas se tiver, que Deus abençoe, irmão Rones, que essa data se repita por muitos e muitos anos na sua vida, tá bom? Deus lhe abençoe grandemente o seu trabalho, a sua vida, sua casa, seu ministério, tá bom? Vamos que vamos. É, irmão João Miguel, né? Está na sintonia do programa e ele pede dois louvores. Eu sei que um eu já encontrei, né? Que é Toninho de Aripibu, Fala Paletó. E depois eu vou tentar localizar aqui o outro louvor que o irmão João Miguel pediu, tá? Com Antônio Marazonas. Se eu não encontrar, eu vou colocar outro aqui do Antônio Marazonas, tá bom, irmão João Miguel? Mas vamos que vamos. De início agora, você vai ouvir Toninho de Aripibu, Fala Paletó.

Fala Paletó, especialmente aí para o João Grêmio Alquim. Agora, deixa eu ver a hora, são 14 horas e 37 minutos. Este é o meu, é o seu, é o nosso programa, o programa Melhor do Louvor Evangélico, que vai ao ar todas as tardes de sábado, a partir de 1h30, levando até você o melhor da música evangélica, aqui pela sua rádio FM 87.9 MHz, tá bom? Quero agradecer você que está aí na sintonia do programa, você que está mandando a sua mensagem, aquele abraço, Deus abençoe poderosamente, mais uma vez, né? Quero mandar aqui o meu alô especial para toda a cidade, você que está aí sintonizado conosco, mas não mandou a sua mensagem, mas está ligadinho no programa, aquele abraço, muito obrigado, tá bom? Você também do interior, né? Do nosso município, você do Purus de Baixo, Purus de Cima, aquele abraço, Deus abençoe grandemente a tua sintonia. E vamos que vamos aqui, eu estava com o hino, mas quando terminou o hino sumiu, né? E eu vou atender o irmão Ramos lá na Paraíba. Alô, irmão Ramos, aquele abraço, Deus abençoe poderosamente. Irmão Ramos, manda aí um alô especial, né? Como sempre, aí para o Chico do Doutor, Pastor Ronaldo, irmão Betinho da Sucã, irmão Louro da Betânia, Pastor Júnior, o Quecinho, estão aí na sintonia do programa, tá bom? Aquele abraço, Deus abençoe, irmão Ramos. E ele pede o louvor, ele está oferecendo aqui o louvor para ouvir, né? E oferecer aqui para todos os ouvintes, com a cantora Lene, né? Cantora Lene estava aqui, mas sumiu. Mas vou pesquisar agora e vamos achar, tá bom? E o título do hino é Silêncio, né? É um hino muito especial. Silêncio lá no jardim, tá bom? É o hino que o nosso irmão Ramos está oferecendo e quer ouvir, né? E oferecendo a todos os ouvintes. Lene canta Silêncio.

Muito bem, ouvimos aí a cantora Lene Silva, né? Cantando Silêncio no Jardim, é um belo hino, né? Para refletir aquilo que Jesus fez por nós, todo o seu sofrimento ali na cruz do Calvário, né? Muito bem, irmão Ramos, aquele abraço, muito obrigado, irmão Ramos, pela tua sintonia, continue ligadinho conosco, tá bom? Que Deus abençoe poderosamente. Eu vou atender a irmã Maria Raimunda, né? A irmã Maria Raimunda está aí na sintonia do programa e ela pede aqui o louvor com Antônio Marazonas, Menino de Rua, tá bom? E esse louvor ela está oferecendo para o irmão Louro da Betânia, tá bom? Alô, irmão Louro, receba aí com muito amor e carinho esse louvor de Antônio Marazona, Menino de Rua, oferecido aí pela irmã Maria Raimunda, tá? Está oferecendo aí para você. E na oportunidade eu vou também colocar para o nosso irmão João Miguel, tá? Irmão João Miguel, eu não encontrei o outro louvor que o senhor pediu, né? Eu não sei se o rapaz passou realmente o louvor correto, como eu... né? E assim, na pesquisa eu não encontrei esse louvor, né? Por esse

esse nome, tá bom? Pode ser que seja por outro, tá bom? Mas eu vou colocar esse que a irmã Maria Raimunda está oferecendo para o irmão Louro, tá? Eu vou também colocar ele para o senhor, tá bom? Antônio Marazona, menino de rua.

Muito bem, muito bem. Ouvimos aí Antônio Marazonas, né? Cantando Menino de Rua, especialmente aí oferecido pela irmã Maria Raimunda, né? Que ofereceu aí especialmente para o irmão Louro da Betânia, pelo qual está agradecendo aí, irmã Maria Raimunda, por esse hino, tá bom? Que você ofereceu para ele. E também para o nosso irmão João Miguel, né, que está aí na sintonia do programa, tá bom? Irmão João Miguel, que Deus abençoe grandemente a tua sintonia, amiga, que Deus abençoe poderosamente. É um prazê-lo tê-lo como ouvinte do programa O Melhor do Louvor Evangélico. E vamos que vamos, né? Você que está sintonizado, este é o meu, é o seu. É o nosso programa, o programa O Melhor do Louvor Evangélico, aqui pela sua Rádio FM 87,9 MHz. A sua melhor companhia, né? Você que tem nos dado o prazer todos os sábados de estar ligadinho conosco, de mandar a sua mensagem, né? De ficar ligadinho, de pedir o seu hino. Aquele abraço, muito, muito, muito, muito obrigado. Que Deus te abençoe poderosamente. Não esquecendo que amanhã, a partir das 6 horas da manhã, você tem um encontro marcado com o Chico do Doutor, né? Trazendo também aí o programa Sintonia Gospel, né? Um programa de uma página musical muito boa, um repertório muito bom, né? Para você que gosta aí dos hinos, colocada aí no programa Sintonia Gospel. Então não perca, tá bom? Amanhã, a partir das 6 horas da manhã, liga o seu rádio e ouça o programa Sintonia Gospel com Chico do Doutor. Eu acho que nós terminamos, né, de atender aqui, deixa eu ver. Mas também tá quase que terminando o programa, né? Tem ainda alguns minutinhos e ainda bem que conseguimos, né, atender todos os nossos ouvintes que mandaram aí as suas mensagens, né? Conseguimos atender e também estamos quase finalizando o programa O Melhor do Louvor Evangélico. Estava aqui procurando um louvor para colocar para os ouvintes, né? Você que está aí sintonizado, você que está talvez passando aí por uma luta, né? Uma dificuldade na sua vida, você que está passando um momento difícil. Eu vou colocar aqui um louvor para você. Para a sua reflexão. Bom, estou aqui vendo aqui o louvor. Você que está aí passando. Pelo problema, não sei, financeiro, conjugal, moral, social, problemas de saúde, né? Na sua casa. Não importa o problema, mas eu vou colocar Cícero Nogueira cantando aí para você esse louvor, para você refletir, tá bom? Essa tempestade vai passar.

0: É muito bem. Ouvimos aí Cícero Nogueira, né, cantando Essa Tempestade Vai Passar. Especialmente aí para você, meu irmão, minha irmã, para você, meu amigo, minha amiga, que está passando por um momento difícil na sua vida, tá bom? E às vezes é uma tempestade que parece não ter fim, né? É uma tempestade que às vezes pensamos que vai. Não vai mais passar, né? Mas a música aí é muito clara. Levante a cabeça nessa hora, né? Ergue as mãos para os céus para agradecer. Paulo diz que em tudo dai graça, porque essa é a vontade do Senhor para conosco, né? Então, se o momento não é muito bom, dá graça a Deus. Mas saiba que é só um momento. Vai passar essa tempestade, tá bom? Muito bem, eu quero agradecer você que ficou ligadinho conosco. São 3 horas, né? São 3 horas em pontos aqui na nossa querida cidade. E eu quero agradecer você que ficou ligadinho conosco, que mandou o seu louvor, que mandou a sua mensagem, que pediu o seu hino, que teve ligadinho. Aquele abraço, muito bom. Você da cidade do interior, você de outros lugares, que ficou ligadinho conosco, muito, muito, muito obrigado pela tua sintonia, amiga. Se Deus nos permitir, voltaremos no próximo sábado, a partir de 1h30 da tarde, né? Trazendo o programa Melhor do Louvor Evangélico, tá bom? E eu vou deixar aqui o louvor com Jair Pires. Parabéns, tá? Pra você. Molouro está oferecendo especialmente para o nosso irmão Rones, né? Lá na Paraíba, pela passagem do seu aniversário, eu também estou oferecendo, né, esse louvor especialmente para o nosso irmão Rones, lá na Paraíba, pela passagem do seu aniversário. Ele não mandou a sua mensagem, talvez esteja, como está aniversariando, né, deva estar ocupado com alguma coisa, recebendo visitas, fazendo os bolos para mais tarde, alguma coisa, né, mas de antemão eu quero parabenizá-lo, né, o irmão Rones, e que Deus abençoe sua vida, Deus abençoe seu trabalho, seu ministério, Deus abençoe sua família, e que esta data se repita por muitos e muitos anos, tá? Então, assim como o irmão Louro está oferecendo Jair Pires, parabéns para você, eu também ofereço esse louvor para o nosso irmão Rones, tá? Deus abençoe, até o próximo sábado, se Deus quiser. Fique com Jair Pires, parabéns para você.
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1: 15 horas e 46 minutos.
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pro celular, eu vou estar pegando, mas cuidado na hora de você jogar. Quando eu olhar, joga, aí você joga. Porque quase machucou a menina, pra não machucar, beleza? Ainda vai pegando o celular de vocês. Mas com calma, senão vai machucar as meninas aqui, viu? Vambora. Vambora. 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

tempestade vai chegar. Só que eu tenho uma boa notícia para te dar também. Toda tempestade passa. E Deus permite a tempestade para provar você. Olha o que o Frei vai te dizer. Deus permite a tempestade para provar a sua fé. Gente, quando tudo é fácil, quando tudo está bem, é fácil acreditar. É ou não é? Quando tudo está fácil, é fácil crer. Somente na hora da prova, somente na hora da tempestade, é que Deus pode ver o tamanho da sua fé. E talvez hoje você está passando por uma tempestade. Eu só sei de uma coisa: Deus está com você. E fique claro para você que quando Ele quiser, essa tempestade vai acalmar. Quando essa tempestade não estiver te fazendo mais bem, Ele vai acalmar para você. Basta que Ele fale, basta que Ele diga, e essa tempestade acalma. Você crê nisso?

Você está entendendo? Os discípulos olham aquela tempestade e eles começam a ficar com medo. Jesus se levanta e diz: por que que você está com medo? Se eu estou aqui, essa barca não afunda. Irmão, se Jesus está com você, você não vai afundar. Amém? Não vai. Agora, a artimanha do diabo é o quê? Coloca medo. Porque o medo nos afasta de Deus. Amém? Porque tendes medo. Deixa Deus te perguntar.

fica batendo a palma, fica batendo a palma. E diga para Deus: eu não vou desistir, Senhor. Eu não vou desanimar. O diabo quer que eu desanime.